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0: pior que isso.
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0: 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Puxa, Armani!
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0: Vacinado. Misturadinho 3.
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0: Vai!
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0: Caraca, meu irmão. Obrigado. Coisa linda.
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0: Dá uma moral pro gato aí, rapaziada.
1: Muito bom.
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1: Vem aqui pra cantar esse pagode junto com a gente.

que conta a história da vida de um vaqueiro nordestino. E o Forró Mastruz com Leite tem o maior prazer de cantar pra vocês.

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1: Thiago Soares e Miltinho no encontrinho, senhoras e senhores.
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0: coração, muito barulho para Miltinho e Thiago Soares, um encontrinho aí, senhoras e senhores.
1: Obrigado.
0: Obrigado, encontrinho, Deus abençoe vocês. Tamo junto.
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1: Balança assim, ó. A gente tem bom assunto.

0: de Ledo.
1: Forte Ledo, encontrinho!
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0: Obrigado, gente.
1: Obrigado, Mari.
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0: Obrigado.
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2: Guarulhos, recebam com muito carinho, Sou Black! Vem pra cá, rapaziada! Vambora, família! Uou!

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por mais um show em nossa carreira. Fiquem todos com Deus, na paz do Senhor Jesus. Obrigado por tudo, minha gente. Obrigado por todo o carinho. Obrigado por todo o apoio em nossa carreira. Fiquem todos com Deus, na paz do Senhor Jesus. Obrigado por tudo, minha gente.

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0: coisa linda.
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2: Alô, Pique Novo. Um pique de Balacobaco. Pra gente é uma honra, tá? A honra

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0: Obrigado!
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0: What's his stat?
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0: noite perfeita, minha gente. Quem gostou, põe a mão lá pra cima e faça muito barulho.
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0: Muito obrigado.
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2: Com você, churrasquinho. Essa é a nossa música, meu pai.

0: Isso, Rasquinho! Maravilha!
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1: Senhoras e senhores, muito boa noite, no encontrinho com bom gosto.

foi o maior estrupício que eu encontrei na minha vida. A mulher bagunceira da molesta, mulher cangaceira, trambiqueira. Eu conheci ela no forró que eu tava tocando. Quando eu avistei aquela mulherzona diferente, no meio do salão, sem dançar com ninguém, só mangando os matutos, eu pensei comigo, aquilo deve ser um grande pedaço de mau caminho. E era mesmo. Agora era bonita. Era rola de mulher que dava era gosto de ver. Cabelão comprido, cinturinha de pilão, bolinha de lombo, uma dentadura que dentro bonito daquele jeito mesmo, só dentro de cachorro. Aí eu comecei a caprichar no fole velho, pra ver se ela dava fé de mim. Mas a danada nem fedeu. Eu digo, deixa estar a danada. Deixa aparecer aqui um colega pra me dar uma ajuda. Eu vou aí pra tu ver o que é bom pra tosse. Aí apareceu o Anselmo. Ô Anselmo, pega essa sanfona aqui. Anselmo pegou a sanfoninha. Aí eu me botei pra banca de Samaria. Samarica, cerejinha. Oxente, Samaria. Cerejinha essa que só tem escuma? Oxente. Seu rege é quente, é assim mesmo. Após bote duas encangadas no fundo do pote, que eu volto mais tarde, hein? Aí me botei pro salão com mais de mil. Cheguei perto dela e disse, que uma pergunta. Vai me ser que é a Carolina? Escorou a perna direita na perna esquerda, botou a mão nos quartos, balançou e disse, perguntar se tem. Carolina com K, toda inteirinha. Tu quer dançar mais eu? Só sou agora, a bufeleira. Aí saí experimentando essa mulher devagarzinho. Chamei nas esquerdas, ela veio fácil, fácil. Desmanchei, chamei nas esquerdas de novo, ela tava aí. Mulher adivinhona. Aí chamei a mulher no voo do carcará. Sabe como é o carcará, né? Ele voa na vertical, para no ar e fica peneirando. Aí vim com ela descendo nos meus braços. Vim com ela descendo nos meus braços. Quando ela triscou os pés no chão, aí deu uma gaitada. Ai, é hoje, eu digo é hoje mesmo. Aí saímos fazendo aqueles sushico todo. Ela pegou o cabelão, enrolou na mão, assim como o vaqueiro quando quer derrubar boi. Pendeu a cabeça para um lado, eu pendi a cabeça mais ela. Saímos dando volta no salão e eu só dando cheiro no cangote dela. Ha! Maior felicidade. Eu de Carolina, Amacular, vambora. Banca de Samarica. Samarica, cerejinha, cerejinha. Samarica botou uma. Samarica, outra cerejinha. Samarica botou outra, nós tomemos. Eu digo, bota de mais duas. Que nós volta mais tarde. Aí voltamos pro salão. Agora a gente não tava fazendo mais aquela miséria toda, não. A gente tava só daquele jeito. Ha! Maior felicidade. E até tava esquecido que o tocador do samba era eu. A Zé de Bahia bateu uma mão no meu ombro. Tá agindo? Acabou a festa. Eu digo, Oxente, acabou a festa? Acabou pra você. Você é o tocador. Você tá aí fazendo arte. Tá fazendo teatro. E vai tocar. Vai tocar que eu vou tirar a cota. Pois tá certo. Chamei Carolina. Cheguei onde tava Anselmo. Diga, Anselmo, passa a sanfona pra cá. E fica mais Carolina. Mas não vamos pra longe não, hein? Fica dançando aqui em volta de mim. Aí Anselmo achou, foi bom. Nunca tinha dançado com mulher cheirosa. Saiu mais Carolina. E eu caprichei na sanfona. De vez em quando, Anselmo passava com Carolina assim perto de mim. Ela dava uma rabanada de vestido pra cima deu. Cobria a sanfona. Aí eu ficava sentindo só aquele cheirinho de fulô de amor. A Zé de Bahia gritou de lá. Opa! Tá na hora da cota. Tá na hora da cota. Quem não pagar não dança. Não, não quero cocorar nem choro baixo. É 5 mil reais. 5 mil reais. 5 mil reais. 5 mil reais. Também foi ligeiro. Tirou a cota. Acenou pra mim. Aí eu passei a sanfona pra Pedro me agarrar. Sanfona na mão do Pedro minha garrafa. Aí chamei Anselmo e Carolina. Fomos pra um cantinho do salão só nós três. Eu digo, Anselmo, preste atenção nas contagens.
Que eu vou contar o dinheiro, hein? Vamos rachar. Tu vai tocar até de manhã cedo e eu vou embora mais Carolina. Anselmo Beixa, com a butuca em cima de Carolina, nem prestava atenção em minhas contagens. E eu tô ali. Vou contar. Um pra eu, um pra tu, um pra eu. Um pra eu, um pra tu, um pra eu. Um pra eu, um pra tu, um pra eu. Um pra eu, um pra tu, um pra eu. Pronto, Anselmo. Aqui tá o teu, aqui tá o meu. Agora tu vai tocar até de manhã cedo. E eu vou embora mais Carolina. Ave Maria, maior felicidade. Banca de Samarica. Samarica, Serginha, Serginha. Samarica botou uma. Bota mais uma. Samarica botou outra.

Botei ela na garupa, saímos pelo fundo escondido e fomos embora. Ave Maria, maior felicidade. Piririque, piririque, piririque, piririque, piririque, piririque, piririque. Eita, Carolina, ninguém viu a gente sair. Oxe, tá agindo. Capucha, capucha, que a cabureira tá vindo aí atrás. Parece que eles estão querendo botar gosto ruim no nosso amor. Eu digo, não diga isso, Carolina. Sabe, pequei a espora do sovaco vazio dessa égua. A égua se abaixou. Saiu, chega, saiu baixinha. Piririque, piririque, piririque, piririque, piririque, piririque, piririque. Epa! Foi para lá mesmo na beira do rio, olha. O rio São Francisco estava cheio e eu não sabia. Diga agora, Carolina, o que é que nós faz? A égua refugou água. Homem, os homens estão vindo aí atrás. Bora esconder no meio das moitas, aí por essas moitas de marmeleiro, por dentro dos matos. Aí eu achei, foi bom. Ficamos nós dois escondidos atrás de uma moita de marmeleiro, escutando o converseiro da cabuleira, quando riscaram o chão na beira do rio. Oxê, se encantaram, se escafederam, sumiram. Deve estar escondido dentro do mato, vamos caçar eles. Homem, vamos voltar pro samba. Que ainda deve ter umas 2 horas de forró. É mesmo, vamos voltar. Aí a cabuleira voltou. Ficou só eu, Carolina e minha égua. Ali mesmo, escutando a cantiga das águas, eu espiei pra ela. Ela espiou pra mim. Ali mesmo eu afrouxei a cia. Tirei a sela. Espalhei a manta.

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1: Ó, tem vezes que a gente briga e acha que só a gente é prejudicado. Mas tem mais gente também, que às vezes nem a gente. Peraí, deixa eu explicar, ó. Você

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tinha suspirado, tinha beijado o papel devotamente. Era a primeira vez que lhe escreviam aquelas sentimentalidades, e o seu orgulho dilatava-se ao calor amoroso que saía delas, como um corpo ressequido que se estira num banho tépido. Sentia um acréscimo de estima por si mesma e parecia-lhe que entrava enfim numa existência superiormente interessante, onde cada hora tinha o seu encanto diferente, cada passo conduzia um êxtase e a alma se cobria.

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0: coisa linda!
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1: Vem aqui pra cantar esse pagode junto com a gente.

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1: Não, eu acho que pagode é assim. Posso ir?
2: Vai, meu compadre.
1: Então vou junto.

0: o Zé Márcio, tá no pagode do diferentão, moleque!
1: Vambora, bebê!
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1: Com vocês, Moura!

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0: Jonathan Alexandre, Pedrinho do Cavaco, Mozart do Cavaco e Fernando Rezende.
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1: De propósito!
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